0: You got your sock full of spaghetti ready, Echo?
1: Yeah, I'm keeping mine warm.
0: How?
1: I got it on.
0: What? Are all your family brainy?
1: All my father was clever.
0: Oh. What did he do?
1: Nothing, he was really clever.
0: That's fine when they're clever, isn't it?
1: Yeah. What did you say?
0: I said that it is fine when they're clever like that. It's fine.
1: Yeah.
0: Because?
1: Huh?
0: What, shall I tell you something?
1: Yeah.
0: Well, my good man, for no reason at all, I'm going to tell you that. I once knew an English girl who could speak French. Oh, Lola, she said. Oi wee, she said.
1: Stop it.
0: And she used to dance the can-can.
1: Oh, you naughty one. Oh, dear. Oh, you know. Yeah, well, how did she dance the can-can?
0: Well, shall I tell you what she did?
1: Don't keep me waiting. My socks are burning. Oh, the spaghetti's boiling.
0: Well, I tell you, she used to put an oil can on each foot and jump up and down.
1: No!
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